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1: Meus amigos me perguntaram lá na escola quando eu queria que eu vou ser. Eu falei que eu sou formada na pecuária. O menino da pecuária.
2: De ponta a ponta.

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8: 9:52.

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1: 10h54.
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1: Cajuru FM informa a hora certa.
0: 11:01.

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4: 11:56.
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1: Cajuru FM informa a hora certa.
2: 12:02.

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1: Alô?
2: Oi!
1: GD, é você?
2: Oi, Laona!
1: Que delícia! Eu tô aqui pra te fazer um convite, tô ligando pra você.
2: Que beleza, tô dentro, hein?
1: Então peraí!

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7: 00h54.
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0: Pandeiro, Antônio Gabriel e Bruno Barreto.
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1: Dor de cotovelo. 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
2: Não é comparando, não, mas olha.

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2: Cajuru FM informa a hora certa.
1: 1:28.

0: Da Souza.
1: Da Vivelin.
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3: Essa é a vibezinha do Thiago Brava. 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
2: 1:43.

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3: 1h55.
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4: Tempo de inovar.

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8: 3 e 1
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2: 3:36.
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5: 4 horas.
6: Jefferson Maranhão.

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2: 4:07.
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3: Vai, Lúcio.

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2: 4h23.
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0: tem que beber com emergência.
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0: Lindo demais!
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2: 5 e 8.

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1: 5:38.

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7: 6 e 3.
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6: 6:35. 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
2: Cadê?

0: dia. 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
1: Faz falta pra vocês também, Zé Henrique e Gabriel.
2: Ô, João Márcio e Fabiana.
3: E como faz falta, né?

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1: 7:37.
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0: Michel.
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3: 7h54.
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1: 8 e 5.

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2: 8:21.

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2: 8h48.
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4: 9 e 4.
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1: Cajuru FM informa a hora certa.
2: 9:24.

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0: Valeu, safadão!
1: Marcos e Belu!
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4: 9:45.
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1: 10 horas.
2: Atenção, fofoqueiros de todo o Brasil.
3: Bom dia, Silvio.

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1: 10 e 9.
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1: Cajuru FM informa a hora certa.
0: 11:50.

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1: Como é que dança mesmo? 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
4: Meio-dia e 3.
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1: Laura, Brasil, Simone, Simaria, Itália.

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0: sua linda.
1: Valeu, Ferrugem.
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3: Meio-dia e 42.

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5: Meio-dia e 56.
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1: Cajuru FM informa a hora certa.
0: 1:02.

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3: 1:37.
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2: Ó Senhora de Aparecida, tu que foste concebida padroeira do Brasil, em todos os lares é adorada, e entre as flores conservadas está seu manto azul cor de anil. 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

verdade assim, Senhora de Aparecida, abençoai minha família querida, que esteja bem longe ou bem perto de mim. E se alguém, nesse mundo de Deus, um dia sentir o gosto amargo do fracasso, ou dominado pelo cansaço, chamando por esta imagem, a sua fé decidida em Deus e na Senhora de Aparecida, de novo lhe trará coragem. 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
2: 2:19.

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1: Cajuru FM informa a hora certa.
2: 2h39.
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4: 2h58. 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

0: Muito bem, boa tarde para você, e para você também, os amigos, a família, você de todos os bairros, cidades vizinhas, do centro, Carmo do Cajuru, cidades vizinhas e comunidades rurais. Um abração para todo mundo hoje, 22/8/2026, programa Balaio de Gato no ar para você. E a gente está esperando aqui a montagem da produção, né? Para a gente fazer o programa durante a semana, viu? E depois eu vou falar para você, dar mais detalhes a respeito do programa Balaio de Gato, que vai ao ar durante a semana, de segunda a sexta, tá? E aí é o seguinte, vamos ver no sábado, né, se há a possibilidade de a gente ficar ou não, mas enfim, vamos deixar isso para mais tarde, né? Depois a gente vai falar para você direitinho. Agora deixa eu te falar uma coisa. Eu quero que você me conte de onde você está me ouvindo, para eu mandar aquele alô, aquele abraço, tá? Para os amigos, a família e todo o pessoal que está aí ligado com a gente, beleza? Ótima tarde para todo mundo, um bom final de semana, que maravilha. E vamos começar agradecendo a Deus, né? Você, como é que foi sua semana? Foi bacana? A sua semana foi bacana? Beleza, o seu final de semana vai ser maravilhoso. Vai ser melhor ainda porque você vai agradecer a Deus, né? Por mais uma semana de trabalho, de luta, de compromisso, uma semana bacana. E aí, o que acontece? Você vai agradecer a Deus também pelo seu final de semana, mas indo à sua igreja. À sua igreja, ao seu culto, né? A sua crença, na sua denominação, beleza? Um abraço para você, católico, espírita, protestantes, evangélicos, livres pensadores. Você de todas as denominações, uma ótima tarde para você, um abraço. E está começando o programa Balaio de Gato, mas só que não vai ser Balaio de Gato, antes é as canções que a fé escreveu. A gente sempre tem de começar agradecendo a Deus por mais um dia, por mais uma semana, né? Por mais uma semana e por mais um dia maravilhoso. O ouvinte que está ligado com a gente, que já tem o WhatsApp, pode começar a mandar sua mensagem de texto, sua mensagem de voz. Pois é, pode pedir a sua canção, porque nós estamos sem telefone no estúdio, viu? O estúdio não está funcionando, o telefone fixo, ele não está no estúdio. Então, nós estamos aí com o nosso celular em mãos. Aí você que já tem o nosso número, pode participar com a gente pelas mensagens, beleza? E agora, depois que passar as canções que a Fé escreveu, eu vou te dar um número de telefone para você mandar mensagem de voz ou de texto pedindo a sua canção para você que ainda não tem o nosso telefone, tá? O telefone do programa Balaio de Gato. Ele é exclusivo deste horário, exclusivo deste programa, beleza? E hoje tem dica de saúde para você também, viu? Dica de saúde com remédio caseiro para você que pensa que alguns problemas não têm solução. Então hoje eu vou passar para você, tá? A gente fica sabendo das coisas, as pessoas passam para a gente as receitas, a gente passa no ar para você porque é coisa caseira, viu? Então é como se fosse homeopatia, mas não é bem homeopatia. Eu não sou homeopata, eu apenas passo a mensagem. Agora são 3:05, conferindo a hora certa para você não perder seu pique nem o seu compromisso deste sábado maravilhoso, este sábado bacana.
1: 3:05.
0: Bacana, as canções que a fé escreveu. Obrigado, Senhor, por mais um dia.
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0: 3:18.
1: Muito bem, 3:18, são 3:18, 15:18. Ai, que legal. Esse sabadaço gostoso. E aí o que acontece é que eu quero avisar mais uma vez, né? As pessoas estão ligando pra gente, estou escutando o telefone chamar lá na outra sala, tá? No estúdio. O estúdio 2, que no final de semana não funciona, né? Então o estúdio 2 só funciona durante a semana, então. Eu quero avisar mais uma vez, né? As pessoas estão ligando pra gente, estou escutando o telefone chamar lá na outra sala, tá? No estúdio. O estúdio 2, que no final de semana.

0: telefone aqui do estúdio não funciona, no estúdio 1, onde a gente está fazendo a programação, tá beleza? Então você pode ligar, você pode mandar mensagem de texto, mensagem de voz no telefone, no meu número do particular. Se você tem o meu número particular, pode ficar à vontade de mandar a sua mensagem. Se você não tem, eu vou te passar um número agora para você conversar com mais facilidade, tá? Mas é somente mensagens para a gente falar no ar. 9-9826-5305. 9-9826-5305 é o telefone exclusivo do Balaio de Gato. Esse telefone não funciona durante a semana. Esse número não funciona durante a semana. É só mesmo... É para mandar sua mensagem de texto neste horário deste programa, que estou abrindo a exceção para você, tá joia? Então, estou abrindo a exceção porque aqui no estúdio não está funcionando fixo. Legal? Então tá bom, então. Agora nós vamos entrar para o fundo do baú, vamos abrir o baú para ver o que é que tem. E avisando, lembrando também que nosso programa vai até às 17h30. Um pouquinho antes a gente já vai saindo, já vai despedindo, enfim. Mas é só de 15 às 17h30. E durante a semana, obviamente, assim que tiver tudo pronto, a grade de programação, que é uma exigência da emissora, exigência da diretoria, o programa vai ao ar de segunda a sexta, de 15 às 17. Mas isto é depois que tiver tudo prontinho. A gente vai avisar para você de quando entraremos no ar. Bacana? Então tá dado o recado? Beleza. Você pode mandar para a gente a sua mensagem e de texto, de voz, 99-9826-5305. 9826-5305 é o telefone exclusivo deste programa. Beleza? Então tá. Então vamos lá. Opa, tá aqui. Não, beleza. Olha, eu vou trazer para você agora o fundo do baú, avisando que a gente vai estar somente até às 17h30 ou um pouco antes, para a gente seguir a regra direitinho da programação. Tá bem? Agora são 3 horas e 22 minutos conferindo.
1: 3h22.
0: Ótimo, vamos abrir o baú.

Can't Stop Love You, Van Halen pra você lá em cima. Bom, bom, vamos lá na praia. Break Machine, Street Dance lá em cima, começando o programa do Balai de Gato, Fundo do Baú. Ah, eu quero saber agora se o João Lucas tá ouvindo a gente, porque o João Lucas é esquisito. Ele não manda mensagem falando que tá ouvindo a gente, e ele fala que tá ouvindo outra hora, a gente não sabe se tá ou se não tá. Como é que tá aí, João Lucas, o negócio aí? Vai falando pra nós, manda um áudio aqui. O que você tem de novidade aí para nós colocar no ar? Manda novidade para nós aqui. Se a pessoa comprando, a pessoa comprando 2 quilos de carne, se ela paga 2 quilos de carne. Na compra de 2 quilos de carne, você paga 2 quilos de carne lá no açougue do João Lucas. Então, manda para nós um áudio aqui para nós ver o que você tem de novidade para hoje. Porque a moçada quer saber, porque o pessoal quer comprar aquele churrasquinho, fazer aquele churrasquinho em casa. Uma carninha bem temperada, enfim, eu tô achando que esse trabalho é com você mesmo. Quem mais estiver me ouvindo pode mandar mensagem. Agora, aquele telefone que eu passei, aquele número que eu passei para as pessoas é o seguinte, viu? É para quem não tem o meu telefone particular. Eu passei o corporativo do programa. 998265305 é para as outras pessoas que ainda não têm. Porque este telefone só funciona no Balaio de Gato no sábado. Beleza? E eu tô achando que ele tá com um probleminha também, que não tá recebendo mensagem. Vamos ver aqui. Agora, eu quero mandar um alô pra Edilene. Edilene também ligada com a gente. Edilene, um grande abraço, viu? O João Pedro, a Edilene, toda a galera e todo o pessoal que tá aí ligado com a gente. Beleza? Pois é. Então tá aí. Um abração para você, para os amigos e a família também.

0: Rita Lee. E agora chegou pra você lá em cima também, Benito de Paula, do jeito que a vida quer, do jeito que a vida vai me levar. Legal? É o romantismo da tarde, é o balaio de gato, é a mistura musical pra você, até às 17h30. Balaio de gato, mistura musical, fundo do baú, é tudo que você gosta. Aproveitando que você está em casa agora tranquilo, descansando, seu final de semana foi super agitado, né? Super agitado o final de semana, com problemas ou sem problemas, mas está tudo bem, Deus está no controle, viu? Nós precisamos fazer o seguinte, é colocar Deus no nosso controle. Gente, eu vou te falar uma coisa. Ah, mas é hora de falar? É hora, toda hora é hora de falar em Deus, todo dia, toda hora. Você não pode ter lugar para você. Quem me negar diante dos homens, também negarei diante do meu Pai. Jesus disse assim, não é? A mistura, o balaio de gato, sim, mas eu estou fazendo um programa decente, eu posso muito bem falar aqui que eu preciso. Você que tem oportunidade de estar indo às celebrações durante a semana, não perca tempo, vá. Porque a gente não tem nada de bom de aproveito na frente de uma televisão, talvez, sei lá, dependendo do que você está fazendo, está assistindo, né? Mas uma celebração durante a semana faz bem demais. Agora, o final de semana é sagrado. A gente precisa estar presente, é sagrado. O meu sonho um dia, meu Deus, me dá aí o dom de apresentar um programa super religioso. Mas, enfim, não é hora disso, não. Toda hora é hora, todo dia é dia. Então, gente, vou falar, durante a semana, você trabalha durante a semana toda, vai descansar no finalzinho de semana, ouvir uma musiquinha legal, tudo bem. Mas se tiver a oportunidade de procurar a casa do Senhor, não perca essa oportunidade, procure sim. Procure mesmo, porque é maravilhoso, é bom demais, tá? Lá em cima teve a Melinha, Mistérios do Amor. Jovita, um abraço pra você, Jovita. Boa tarde. Alô, Tustão, um abração, viu? O Balaio de Gato toca de tudo, viu, gente? Você pode pedir a sua canção. Você pode pedir. Vamos ouvir o áudio da Jovita? Boa tarde.
1: Oi, meu amigo, boa tarde.
0: Boa tarde.
1: Ai, que música linda.
0: Linda demais, né?
1: Só com você mesmo, pra gente puxar lá na memória.
0: Mistério.
1: Uma música tão linda dessa. Um abraço, viu? Fiquei até emocionada agora.
0: Mas que isso, Vitor.
1: Tão bonito que essa música.
0: Não é?
1: Bacana. Um abraço,
0: querido. Fique com Deus, um abraço pra você, o Tustão, a Maria Eduarda e todo o pessoal. Tá certo? Nós estamos aqui montando a grade de programação para o nosso programa ficar bem mais bacana durante a semana, bem mais para cima. É preciso sim ter uma grade de programação, cortina musical, enfim, é tudo que o ouvinte precisa de uma coisa bacana, uma coisa bem profissionalizada, não é isso? Uhum. Tá bem, um abraço para o nosso amigo Ricardo Vieira, diretor artístico, um abração para você e toda a família, os amigos também. Tá lá ligado comigo? Tá, o Ricardo deve estar ocupado, ele deve estar nos encontros. O Ricardo, ele é uma pessoa bem ocupada na igreja, graças a Deus, né? É, graças a Deus. É o tempo todo dedicado aí ao nosso Pai, beleza? Tá bom, então. Ricardo, abração, viu? Agora deixa eu te falar uma coisa. Já que você falou, Jovita, que esta música é muito bonita, tá chegando outra, vamos lá.
2: Três e 47.

0: Olha que legal, Jet Green, Nice and Show. Nossa, que legal, Nice and Slow. Eva, doce amante profissional em cima de Cid Lauper, I Drove All Night. Agora, I Drove All Night, Is This To You? Ah, não, não dá não. Não tem nada a ver com o inglês. Gente, hoje eu estou resolvendo fazer para você um programinha assim com esse balanço gostoso para você lembrar, recordar aqueles tempos bacanas, aquele tempo gostoso. Agora, eu estou sabendo aí que vai ter Gincana da Independência, né? Gincana da Independência. Ainda não me passaram quantas equipes, enfim, a gente não está sabendo, mas eu estou acreditando que vai acontecer a Gincana aí, promovida pelo Carreirinho, né? O pessoal vai fazer tarefa, cumprir tarefa, correr atrás, é tempo bom, né? Essas músicas também dá saudade daqueles tempos, viu? Naqueles tempos de Gincana, aquele tempo nosso, rolava só música bacana, só música bonita, só Fundo do Baú.
1: 4 horas.
0: Não, beleza. Fundo do Baú, na Fitalina Pura, pra você, Love is Strange, Eurythmics. Love is Stranger, Eurythmics.

0: Esse é o som de Concan. Você lembra do Concan Information Society? Aqui tem umas músicas do Information Society. Era dois grupos, né? Eram dois grupos. Era o Concan e Information Society. Eram grupos unidos. Era tipo RG7 e o Calistones na época aqui na nossa região, né? Só que lá em Toronto, Canadá, né? A banda Concan. Você lembra? Lógico, né? Que de abelha lá em cima no meio da rua e Love is Strangers do Eurythmics. Essa música é bonita, né? Love is Strangers, eu lembro. A gente dançava na Danceteria Aquários, no 80. Então o salão era a conta da gente, era bacana demais. Agora quem foi lá no fundão do baú, meu Deus do céu, são 4h14. 4h14, quem foi lá no fundo do baú mais do que eu ainda, deixe-me ver aqui. Alô, boa tarde. Boa tarde, peraí, tantantã. Boa tarde.
1: Luiz, boa tarde, tudo bem?
0: Tudo, e você, boa
1: eu,
0: tarde.
1: O Diego tá aqui escutando seu programa.
0: Ai, viu? Diego.
1: Manda um alô pra nós aqui no Bonfim. Pro Diego, pro Gael.
0: Ei, Gael.
1: Pra minha mãe, Eliane, Carmelo.
0: Aham.
1: Minha tia Isabel, minha tia Sandra, que deve estar te escutando também, com certeza.
0: A Sandra, minha companheira de trabalho.
1: Pra minhas vizinhas queridas aqui do bairro, Dona Aparecida, Marlete.
0: Tudo bem.
1: Para todos os seus ouvintes que estão escutando, que têm ótimo gosto, né?
0: Eles agradecem.
1: Quem escuta o programa do Luiz são pessoas que têm excelente gosto musical, porque as músicas são as melhores. Vou fazer um pedido aí. Eu não sei falar a música, né? Aí vou pedir e aí você fala aí pra nós, tá? Um abraço, Luiz. Bom final de semana, viu?
0: Beleza. Fique com Deus, Mirilaine. Um abraço pra você e também a Sandra. Gente, a Sandra é a minha colega, minha companheira de trabalho. É Sandra, grande cozinheira, viu? É a Sandra e toda a família que tá lá ligada com a gente. Alô, Rosa. A Rosa é a Rosa, todo mundo conhece a Rosa do Bar do Sonenê. Não é verdade? Que saudade, hein, Rosa? Pois é, um abraço pra você. O antidepressivo tá no ar aqui pra você, viu? O antidepressivo, o programa que você falou que é antidepressivo? Olha, gente, eu vou te falar uma coisa. A depressão tem hora, não é nem tudo, né? Lógico que a gente não pode generalizar, que tem coisas que a gente procura com as mãos. Mas se você está querendo sair da sua depressão, liga aqui no antidepressivo, manda sua mensagem. Eu gostaria de frisar mais uma vez, tá? Que o telefone fixo não está funcionando no estúdio 1, onde eu estou trabalhando, não. Ele está em outra sala, tá? Área restrita. Então, a gente não tem acesso ao telefone fixo no final de semana, tá? E a pessoa, às vezes, está ligando, insistindo, talvez, ligando. E acaba que não vai ser atendida e pode ficar até com raiva da gente, certo? Mas, na verdade, não. Pode ligar no meu telefone particular, não tem importância. Você pode mandar seu áudio, sua mensagem de texto, tá? Eu vou até ativar o chip aqui daquele número que eu te passei, 9826-5305. 9826-5305. Ele costuma ficar desativado porque a tal da Vivo, eu vivo com um problema. É um monte de operadora ligando. Às vezes a gente está conversando com alguém, eu acho que esse pessoal fica 24 horas lá pescoçando a gente, fica lá roteando a gente, que eles não têm o que fazer. Então, fica lá. Aí, quando a gente está conversando com alguém, o telefone toca. Você quer ver daqui a pouquinho tocar? Só de pensar nele, aqui ó. Só de pensar. É a tal da Claro. É claro que eu não estou precisando de plano. Na hora que eu precisar, eu ligo. Quando eu quiser, eu vou lá. Não é? Olha lá agora. Aí, mais mensagem chegando, tá vendo? Ativei o chip para quem tiver vontade de ligar. Porque tem gente que gosta de ligar. Não, eu não gosto de mensagem. Luiz, eu gosto de falar com você, ouvir, ligar. Beleza. Então, tá aí à sua disposição. Pode ligar. 99826-5305. Este número é só para o programa Balaio de Gato, beleza? E são 4h18, daqui a... é isso mesmo? 4h18? Deixa eu conferir aqui.
2: 4h18.
0: Não, beleza. Deixa eu mandar um abraço para o Valdeci, a Suzana e o Miguel. Valdeci, você está me ouvindo ou eu estou perdendo o meu tempo aqui de mandar um abraço para você? Não, não. Mesmo se ele não estiver ouvindo, não é perda de tempo mandar um abraço, não, porque são amigos e irmãos. Amigos do coração. Um abração para você. Tá certo? Ah, e quem tiver ouvido a gente mais, agora você vai me falar se está me ouvindo, para eu mandar abraços, mandar alô, mandar boa tarde, tal, tal, tal, daquele ali, pai, que trem. Mais uma vez, não conseguiu anotar o número, não? Puxa vida, vai lá.
2: Se liga.
0: Preste atenção. 998-265-305. 998-265-305. Aproveitando a oportunidade, não sou eu que estou tendo o programa na Rádio Coirmã. Tem uma Rádio Coirmã que tem um comunicador lá, porque locutor é bem difícil, viu? Locutor é jornalista, é o Ricardo Vieira, essas pessoas assim. A gente é comunicador, a gente tem curso de comunicação. O Ricardo Vieira é formado faculdade jornalista, jornalismo. Então a gente tem curso de formação de comunicação. Não é muito diferente, não. Pessoal, assim, a gente é comunicador, a gente tem curso de comunicação. O Ricardo Vieira é formado faculdade jornalista, jornalismo. Então a gente tem curso.

0: 8265305. Beleza? Comunicador. Opa, Valdeci, tô te ouvindo. Ah, tá. Bom, com essa brincadeira, graças a Deus, eu esqueci o que eu tava falando. Aqui pouco que quase que chega lá, né? Então, vamos lá. Tá aqui, mensagem, beleza. Ô, Miriline, você foi muito longe, minha filha, no fundo do baú. Facinho de falar o nome. Jazz Scan, Moscou.
1: 4:20.
0: Aí, ó, quer ver?

0: Muito bem, o som para você de Lindsay Bergman, Chubbles, lá em cima, coração chonado, Fafá, de Belém, de Discã, Moscou. Gente, você sabe quem é da terra de Moscou? Aqui de Carmo do Cajuru? Vou contar para você uma novidade. Quem é a família de uma pessoa lá de Moscou? Ah, vou te contar agora. É o pessoal Borges e do Tocha. Não é? Beleza. O pessoal do saudoso João Tocha. Saudoso João Tocha é de Moscou. Você pensou? Ele que me falou uma vez, né? Nós trabalhamos junto na prefeitura há muitos anos, né? Claro. E ele falou para mim que é lá de Moscou. Eu falei, eu vou comigo. Ele me contou. Então é a família do Geraldo Arcanjo, do Zinho, do Geraldo Arcanjo, do Marcelo e do Tim. Né? É isso, o pai dele é de Moscou. Assim me fala, ele me falou. Bom, que Deus o tenha, o saudoso João Tocha, né? O João Tocha, que deixou aí uma família maravilhosa, deixou raízes maravilhosas em Carmo do Cajuru. São pessoas de punhos, né? Pessoas bem conceituadas em Carmo do Cajuru. Mas aqui, voltando ao assunto anterior que eu estava falando, tem gente confundindo o tal do Luiz Sobrinho, esse roi aqui que está falando para você, com um locutor de uma rádio co-irmã. Eu estou apenas avisando, se alguém falar para você que eu estou... Não, eu já trabalhei há tempos atrás em outras rádios, né, claro, nas rádios co-irmã, mas hoje eu estou ultimamente na Rádio Cujo FM. Já faz tempo que eu estou aqui na Rádio Cujo FM, muito tempo, tá? E acontece o seguinte, então não precisa confundir, vozes parecidas tem muitas, né? Pois é, aqui, deixa eu mandar, agora vamos ao alô, Luiz, vamos, então tá beleza, parecida. Aqui, o negócio é o seguinte, quem tá mandando alô aqui, vamos lá. Valdeci falou, olha, amigo, estou ouvindo, ligado. Valdeci, um grande abraço para você, a esposa Suzana e o filho Miguel. Um dia você me pediu uma música, não sei se é Deres no Mocó dos Brazos, se é Sans Indeção, não sei. É uma música bonita que você havia me pedido um dia e eu fiquei... Fiquei assim, embolei o meio de campo e não me lembro qual que é a música, né? Agora, se você tem música em mente, pode mandar. Agora, se não tiver, nós mandamos só um alô especial para você, viu? Obrigado pela audiência, obrigado pelo carinho. Agora sim. Ah, apareceu, acordou? Porque eu acho que ele estava dormindo lá no congelador das carnes, lá, né? O tal de João Lucas, dizem que tá na escuta, né? Pois é, tá na escuta o tal de João Lucas. Um abraço para você e todo o pessoal aí do supermercado, Cajuru. É a dona Nuti, é o Léo, é o Leonardo, né? E também o João Lucas, que está aí temperando a carne, jogando coco de morro abaixo e correndo atrás para ver se pega. É? Pois é. E gente boa ele, viu? Amarrado e dormindo, amarrado com 10 nó. É nó que fala? É nó, né? Nó. Nós ou nó? Nó. Não sei não. É nó? Não sei. Pois é, menino. Um abraço aí pro João Lucas e todo o pessoal. Vou descer no escuto do programa. E um abraço para Patrícia e também o Azevedo aí, ou da escuta do programa. Patrícia, abração para você. É a secretária do Dr. Elmo. Em breve está retornando ao trabalho, se Deus quiser, né, Patrícia? Que bom que você vai voltar. A Patrícia, o Azevedo e toda a família, os amigos também. Jovita do Bajardim Alvorada. Jovita, mas você... A Jovita foi lá longe, que maravilha, que bacana, um abraço para você também. O Tostão Maria Eduarda foi lá no fundo do baú mesmo. Ela pediu aquela música assim, I am Roboto Attic Love, você vai ver se não aparece. nesta música. Automatic Lover, vou passar para você a segunda canção. Alô, Suelen, um abração para você. Deixe-me ver aqui se tem a canção que você pediu, porque hoje eu estou sem o sistema, viu? Deixe-me ver aqui. E se não tiver, nós vamos mandar uma bem bonita para você. Vai lá, escolhendo outra? Não, beleza. Cadê? Falcão. Vamos lá. Falcão. Ah, pois é, o sistema não me deu ela não, aqui ó. Vou ficar devendo. Essa música tem não, né? Vou ficar devendo? Pois é, porque ela está lá no outro sistema. E hoje eu estou trabalhando com um sistema diferente. Pois é, que dó. Que pena. Mas se eu encontrar aqui, eu passo para você, viu, Sueli? Um grande abraço para a Sueli e toda a equipe de plantão lá na clínica. Dona Elis Nogueira Gontijo enfrentando esta onça danada, né? Enfrentando lá o trabalho. Quando eu falo esta onça, é o trabalho, viu, gente? Trabalho pesado, forte. Mas é gostoso, sabe por quê? Elas trabalham com a alma, com o coração, com a razão, com a emoção, com tudo. Não é? É, sempre um sorriso no rosto, estampado, tal, tal, tal, tal. Se é boa tarde, ela fala boa tarde. Se é bom dia, ela fala bom dia. Se é boa noite, ela fala boa noite. Tem dia que ela fala boa tarde. Tem dia que ela fala bom dia à tarde, porque ela tá com um monte de bom dia sobrando. Às vezes não apareceu ninguém lá para dar bom dia, aí ela começa a distribuir os bom dia agora à tarde. Porque à tarde você fala bom dia, a pessoa fala boa tarde e boa noite. Aí não vai acumulando mais. Porque eu sou assim, quando eu tô com muito, muito bom dia sobrando, eu saio distribuindo eles à noite. À tarde, porque aí eu falo com a pessoa, bom dia, pessoa, boa tarde. Eu falo, bom dia, pessoa, boa noite. Quando tá sobrando, porque se eu falar, gastar os meus bons dias de manhã, a pessoa vai falar comigo assim, bom dia, aí vai só acumulando. Acumulando eu não tenho como gastar eles, não é? Então tá, um abraço para todos aí da clínica, Dona Elisa Nogueira Gontijo, a equipe de plantão, que tá lá ligado com a gente pela Rádio Net. Porque não pode pôr um som estridente, é lógico, né? Então tá aí, tá certo. E pá, hoje decidi. Olha, ó. Infelizmente o sistema não me deu ele aqui, que é isso. Pronto, agora bagunçou todo o meu coreto. Olha, ó. Não tem, beleza. Mas então tá aí. Quem mais tá ligado comigo aqui? João Lucas. Um abraço. Beleza. Quem mais? Vamos lá. Eliane, como é que você tá?
1: Ei, Luiz, boa tarde. Tudo bem com você?
0: Boa tarde, você.
1: Ô, Luiz, aqui, uma benção, viu, o programa? Hoje eu tô conseguindo digitar aqui. Pedi uma musiquinha, graças a Deus.
0: Tomara que você pede aqui, tá no meu sistema.
1: O sábado já mudou o astral, só de ouvir sua voz.
0: Ah, meu Deus.
1: Realmente, esse programa cura depressão, viu? Porque aqui nesse programa a gente encontra com as pessoas que a gente ama, né?
0: É.
1: Um pedindo música um pro outro. Isso é uma coisa tão bacana, não é?
0: Tem de tudo aqui, tem.
1: Oferece música, levanta o astral da gente.
0: Não é?
1: É a Jovita que pede, que oferece, a Dom Priscila, a Merilane, a Isabel, e pede, põe o nome da gente. Isso realmente levanta o astral. Muito bom mesmo, viu? Continue com esse programa sempre.
0: Mas,
1: e hoje eu quero pedir duas músicas, Luiz. Eu quero pedir uma do Michael Jackson de novo, só que aquela rap do Michael Jackson, e quero uma do Zé Ramalho, Sinônimo de Amar, viu? Eu amo essas duas músicas, acho muito bonito. Quero oferecer para todos que estão ligadinhos no seu programa, todas as pessoas que estão fazendo aniversário nessa semana, né? E todas as pessoas que têm os bons gostos, como diz a Mirilande, estão ligadinhos no seu programa. As pessoas deveriam, mais pessoas de Cajuru, viu, das roças, ir ligar, né, para o seu programa, é. Participar, ter mais participação, porque esse programa é muito bom. É cura depressão mesmo. Um abraço com Deus, viu? Tchau.
0: Tchau, fique com Deus. Um abraço para você, tá aqui. A terceira canção, Sinônimos. E a outra que você queria pedir mesmo, ai, vamos lá. Ah, tá, lembrei. Vou colocar para você, beleza? Sinônimos. A outra que você pediu também, tá ali, caiu tudo aqui na ponta da agulha. Beleza. Michael Jackson. Happy birthday, these words. Eu cantei igualzinho Michael Jackson e ninguém falou nada. Então tá, vamos lá. Help, com Michael Jackson. Happy. Oh, legal. Tá aí. Então, um abraço pra toda a galera da clínica que tá no trabalho. Enfrentando assim, né? Aquela onça bacana. E hoje o bicho deve tá pegando, né, gente? Ah, pois é. Com certeza, já é sábado. Então, né? Fazer o quê? Agora, Aparecida do Agostinho foi lá no fundão do baú. Gente do céu. É isso, é. Hoje eu tô só o pó da rabiola. Misericórdia. E eu que estou trabalhando muito, minha filha, não estou comendo. Você está só o pó da biala, eu estou só o chassi. Chassi de grelo. Olha a hora.
2: 4h46.
0: Ô Eliane, antidepressivo. Vou mudar o nome do meu programa, acho que eu vou colocar o nome dele, sabe como? Idantal, Primidoma, Obitalidron, Gardenal 2. Será que dá certo? Eu vou arrumar. Vou arrumar um nome de um remédio antidepressivo, me colocar aqui no programa. Ué, lógico, minha filha, depois eu vou falar pra você o porquê que a gente tem que levar a vida pra cima, porque não adianta, depois eu vou contar o que que acontece, tem gente que briga por causa de qualquer coisinha, né, e não compensa, eu vou te falar depois. Quem mais? A Jovita pediu Automatic Lover, é a segunda, viu? A Eliane pediu Sinônimo com o Chitãozinho e Chororó e Help do Michael Jackson, Happy Birthday Words. Felicidade não são apenas palavras, são belas palavras. É isso aí, mas depois eu olho aqui. Beleza? A Jovita lá do Alvorada também ligada conosco. Beleza? Agora, essa aqui, ó. Peraí. Fundo baú. Aparecida.
3: Ô, Luísa, boa tarde.
0: Boa tarde.
3: Boa
0: noite.
3: Não toque.
0: Toque.
3: Aí chama o Agostinho, o Daí José. Eu vou tirar você desse lugar.
0: Não falei?
3: E logo a Miriam, vocês são comigo, pra toda a família dela, pra todas as filhas dela, a Isabela, a Cristina. Vocês são comigo, as outras. Aí chama pra elas também.
0: Pra todas.
3: A Joana. Aí você manda pra nós, manda aqui com os amigos, tá aqui comigo, pra toda a minha família.
0: Não, beleza.
3: Todos tá aqui ouvindo. Fica com Deus, viu? Uma boa tarde, um bom final de semana, Deus protege.
0: Obrigado. Oi, Priscila. Fala.
3: Oi, já é. Agora vamos aí pra Rosa do Garçom Nenê.
0: Né?
3: E pra Eliana, né? Filha da Conceição.
0: Isto.
3: Vamos ver o nome dela.
0: Aham. Agora, a vinheta vai falar o seguinte. Antidepressivo no ar pra você. Todas as canções que o pessoal pediu tá aqui. Aqui, ó, gente, né? Deixa eu te falar. Eu falei pra um colega meu, Suelen, que eu tinha, o médico pediu pra mim emagrecer mais 30 quilos pra mim chegar... No peso certo, mais 30 quilos. O outro camarada falou que não pode, porque eu molhado, eu peso 40, ué. Seco deve pesar uns 15, né? Vamos de música, gente, e vamos deixar esse trem para um lado, é melhor.
2: Quatro e quarenta e nove.

0: Sinônimo de amor é amar Chitãozinho e Xororó, com a participação especial do Zé Ramalho, que canta e encanta, viu? Muito bonita lá em cima, Michael Jackson, Happy, felicidades. E Automatic Lover, Didi Jackson, essa é lá do fundo do baú, essa daqui do tempo que o Morro da Cruz era cupim. Me falaram que ela é do tempo que a Pedra do Calhau era brita, né? Não é verdade? Pois é. Eu quero mandar um abraço aqui, um alô especial para o Heitor, a Cláudia, os filhos, amigos, a família. O Heitor tá descansando esses dias, né? Tá descansando, curtindo a caminha até mais tarde, porque cansou de trabalhar. Trabalha demais o homem, viu? O homem econômico, meu patrão, ele é tão econômico que ele usa o papel higiênico dos dois lados. Vai economizar. Faz uma economia violenta. Então, ué, tem dia que ele fica andando, de cadeira de roda para economizar as pernas, para não estragar as pernas. É demais. Também, vai. Um abração para todo o pessoal que tá aí ligado comigo. Evalda, um abraço para você, viu? A Evalda, gente, tá fazendo biscoitinhos e roscas. Biscoito, rosca caseira, cesta de café da manhã. Ah, aqui. Você quer dar uma cesta de café da manhã? Beleza. Ai, cadê o telefone? Agora sim, né? Como é que vai saber quem são todos? Porque já apagou aqui o anúncio. Pá. Não, tem que pegar o número do telefone certo, correto. Tostão, meu amigo Tostão, não esqueci de você, não. Vamos tomar um cafezinho da tarde, né, Tostão? Aí, ó, bom demais da conta, que isso? Isso aí, ó. Agora eu quero te falar outra coisa. Se você estiver ouvindo um ruído por aí, não desculpe a gente, porque é aqui do prédio, viu? É o microfone aqui da Rádio Alta Pedância, então aí complica tudo, né? Mas tá tudo bem. Deixa eu te falar uma coisa, Tostão quer ouvir o Dono do Mundo, a segundaça canção pra você. Beleza? Não, beleza então, tá combinado. A primeira tem aqui um áudio, nós vamos pôr no ar agora, né? E tipo, né? Nós vamos colocar o áudio no ar e parapapá, tá. De que cara lá do açougue, o rapaz, desse modelo. E daqui a pouco eu vou falar para você da dica de saúde rapidinho. Até eu vou querer tomar o E. Porque a gente que economiza dinheiro para não comprar remédio, né? Faz despacho com caldo Knorr para não gastar galinha. Porque o negócio não tá fácil. Embora os vai desperdiçar a galinha à toa, que não funciona, mas tá bom. Desperdiçar até a figurinha do caldo Knorr lá pode. Não vale nada, mentira. Aqui. Pois é. Não tenho dúvida de que um bom profissional é reflexo de um bom ser humano. Suelen mandou para nós. Eu vou até postar isso aqui no meu status agora. Agora. No meu status. Postei agora. Não tenha dúvida que um bom profissional... essa aqui foi chique. Olha o status meu aí, gente. Vai lá, curte. Meu Instagram não tem nada ainda. Vou postar ainda. E eu vou, depois de quais cair nos dentes de velho, eu vou ser influência do Instagram. Não é verdade? Depois eu quero mandar um alô especial para o meu amigo Alex. Alan e Alex. Você já viu falar? São igualzinho eles. Igualzinho. Você vai saber diferenciar quem é um, quem é outro, porque um usa aparelho e o outro não. Mas são iguaizinhos. E os gêmeos Alan e Alex estão montando uma gráfica aqui no Centro de Carmo do Cajuru. Vai ser mais um colaborador, patrocinador aqui da Rádio Cajuru, do programa Balaio de Gato Semanal. E todos os dias, o Alan e o Alex. Oi, figuras espetaculares. E vem de família, e vem de berço, vem de criação. Família renomada, família de pessoas, de trabalhadores realmente. Não é? Então ele está montando aí a sua gráfica no centro, gráfica nova. E nós vamos propagar a gráfica do Alan. Eu queria chamar ele no ar, mas eu não sei o que é que ele está aprontando nesse momento, porque hoje é sábado, como diz o povo, né? É segundo, Aí o pessoal fala, segunda, terça mais ou menos, quarta também piedade, quinta misericórdia, sexta, oba, sextou bebê, né, que eles falam? E hoje, sábado, bebê, e amanhã, domingo, bebê, e segunda-feira, segundou bebê? Tá doido, meu Deus, mas tá bom. Alan, um abraço pra você, Alan e Alex e toda a família. Não é dupla sertaneja, não. É dupla de empresários. Empresários da Gráfica Central, que em breve estaremos fazendo aqui a inauguração. Bacana, menino? Um abração. Então é o seguinte, o lance aqui é o seguinte. Pediram uma música aqui lá do fundo do baú, que essa é naftalina mesmo, quer ver? Pera aí. Cadê? Fala comigo, garoto. O que é isso, gente? Cadê o homem? João Lucas. Ô, João Lucas.
1: Luiz.
0: Oi.
1: Boa tarde, meu amigo.
0: Tá
1: bom, né?
0: Tudo
1: aqui, certo. Eu ouvi essa música aí, ó. A Beleza da Rosa. É isso mesmo? A Beleza e a Rosa. Manda pra nós aí. Eu escutando a voz da manhã do Brega. Você tem como você mandar pra nós?
0: Mas eu vou rodá-la pra você com o cantor original, menino. Menino, original. Ela é bonita demais com o cantor original. A Mainha do Brega, nós não temos ela aqui ainda não, né? Tem que trazer ela aqui. Mas olha só, que lasqueira de fundo do baú. Lá segunda, o dono do mundo para o nosso amigo Tostão, lá no Bar Jardim Alvorada.
2: 5:12.

0: Muito bem, esta música ela é bonita, com o cantor original Newton César também, você já ouviu? Ela é linda com o Newton César, mas o João Mineiro e Marciano com essa voz maravilhosa, esse poder bacana, e gravou ela, né? A Jovita ofereceu para o Tostão a música O Dono do Mundo, linda canção, né, Tostão? Muito bonita, viu? Lá em cima, José Ribeiro, A Beleza da Rosa. João Mineiro e Marciano, O Quanto Eu Te Quero. Aqui, eu falei no programa antidepressivo, porque tem hora que a pessoa, às vezes, o que tem, gente? Você vai querer, vai ouvir um programinha legal e tudo. Ah, Luiz, mas seu programa... Aí o pessoal fala, Luiz, você já foi bom na comunicação, né? Lógico que eu já fui bom, já fui comunicador de palco, já fui convidado várias vezes para palco, quando eu estava no auge, né? Palcos, festa de 15 anos, barracas e mais não sei o quê, e festa de escola, que hoje não pode fazer mais, né? Porque a gente vai fazer um forró na quadra, fazer uma festinha, lá chega martelo, machado, foice, inchadão, picareta, podão, tudo, querendo matar, tal que trem, né? Marreta... Então, aqui, o sossego acabou. A gente está vivendo um mundo seguinte. Se não ficar esperto aqui depois das 7 horas, não deu misericórdia, né? O negócio tá fácil. Não, mas tudo bem. Agora, veja, então. Tipo, aí a gente... Vamos deixar isso para um lado. Então, a gente era convidado para tudo. Então, a gente vai acabando. Você já foi mais profissional, Luiz Sobrinho. Não, hoje eu não sou profissional mais, não, meu filho. Sou quebra-galho. Já estou na taba da beirada. O CPF está quase vencendo.
1: 5:23.
0: Está quase na hora de morrer, né? Na hora de morrer, não, na hora de ir embora. Já pensou? Aí, falei que a Jovita que o programa vai chamar Antidepressivo. Antidepressivo. Aí, ela já me lançou o nome. Aprazolam. A partir de agora, aprazolam. Gente, isso é brincadeirinha, mas tudo bem. Aprazolam. Vai ter o momento do aprazolam. Mas qual que é? Do início ao fim do programa. Vamos deixar de conversa fiada, vamos conversar aqui, ó. Não compensa. Não compensa. Psiu. Ó. Raiva. Depressão. Ódio. Críticas, descaso dos outros, achar que é maior, que é melhor, que é mais chique. Ai, eu faço isso, eu faço bonito, papapá, eu sou o cara. Não. No caderno de Deus isso não conta. O que conta no caderno de Deus é humildade, amor, perdão. Deus não quer sacrifício. Pode até fazer uma penitênciazinha, não tem importância não, ele aceita. Mas ele não quer sacrifício, ele quer misericórdia. Não é? Então eu posso jejuar 300 vezes por ano, eu posso rezar 200 terços, eu posso ter 300 escrituras, eu posso ter tudo. Eu posso conhecer a Bíblia do início ao fim. Eu posso participar de adoração, eu posso participar de texto, eu posso participar de tudo. Eu faço caridade, eu dou sexta.

0: básica, eu, mas se não tiver o coração voltado para Deus, vivendo o que Deus pediu, vai para os infernos com o escapulário, com o terço, com tudo, com caridade, com tudo. Aí entra aquela questão, uma caridade cobre uma porção de pecados, mas não são todos os pecados que a caridade cobre, não, hein? Tem uns que não cobre, não. A blasfêmia, aquilo que eu estou fazendo, sabendo que é pecado, que eu estou desagradando o coração de Deus, mas eu quero continuar. Eu sei que é pecado, mas Deus tem que me aceitar e vai me perdoar assim. Não, Deus não é obrigado a me aceitar do jeito que eu sou, não. Tá certo? Então, o que acontece? Então, eu posso fazer tudo. Caridade, não sei o quê, e mais caridade, sacrifício, jejum, oração, nananana, aquela coisa toda. Mas se eu não fizer a vontade de Deus, amar o próximo, o evangelho de ontem, qual o principal mandamento? Amar a Deus sobre todas as coisas e o próximo como a ti mesmo. Se eu não amo a mim primeiro, e nem se eu não me amo, como que eu vou amar o próximo? E se eu não amo o próximo, como que eu vou amar a Deus? Não é? Então é o seguinte, esse negócio aí é muito complicado. Ah, mas o Luiz Sobrinho é um cara tão caridoso. Não. Todo dia eu vejo ele lá na igreja, com o tercinho na mão, rezando. Não, mas como que ele é maravilhoso, que coração, mas vai ver por dentro, né? Se bem que ninguém tem obrigação de entender conteúdo de ninguém, não. Mas a gente tem que fazer o seguinte, a gente é que tem que entrar para dentro da gente, ver o nosso conteúdo lá dentro, o que, que eu estou sendo com o meu próximo, com o meu irmão. Aí sim, aí eu posso fazer caridade. Oração chama orar e agir. Ora, ação. Orar só não adianta, a ação só não adianta, tem que ser os dois. É o feijão com arroz. Oração, orar e agir. Ora, ação, prática. Que me adianta eu venho aqui pro rádio, falo, eu alegro todo mundo, papapá, igual o João Lucas está falando aqui. João Lucas está falando aqui, meu programa tem que chamar Gardenal, nu, farmácia então, ué. Drogaria, ué. Ai, menino, gente, que é isso? Que é isso que eu tô mandando aqui? Agora sim, vamos ver aqui. Eliane Pereira, o que ela tá falando aqui? Vamos lá.
1: Ô, Luiz, então, você tá falando aí de festa de 15 anos. Quando a Merilane fez os 15 anos dela, você é que patrocinou, não, você que foi lá falar da festa, tal, fazer aquelas, como é que fala?
0: Cerimonial.
1: Anunciar lá, né, que hoje é aniversário da Merilane, 15 anos, a valsa, foi muito bacana, não sei se você tá lembrado, foi lindo.
0: Agora sim, agora eu me lembrei. Foi eu e a Elissandra, a Prazolan. Um tá falando a Prazolan, outro tá falando Gardenal, pronto. Acho que no final das contas, ao final das contas vai ter que chamar o quê? Acho que eu que vou ter que beber esses calmantes. Vou mesmo. Olha, ô Dilma Lúcia, ô Dilma, fala com nós.
2: Oi, Luiz, boa tarde, tudo
0: boa
2: bem?
0: Tudo, e você?
2: Tô aqui, tá bom?
0: Ligadinho.
2: Acha que eu tô longe? Tô bem aqui pertinho de você.
0: Olha que
2: bacana.
0: Nossa,
2: eu amo esse programa seu
0: aí. O Aprazolan?
2: Você tá doido. Mas não vou pedir música, não, porque suas músicas estão maravilhosas o dia todo, viu?
0: Olha que beleza.
2: O tempo todo suas músicas estão bombando.
0: Obrigado.
2: Mas ofereço pra todos que estão ouvindo, né?
0: Uhum.
2: Um abraço pra você, viu, Luiz?
0: Outro pra
2: lembrando
0: você.
2: Lembrando você que estou aqui.
0: Ô,
2: te
0: Lu,
2: ouvindo, tá bom?
0: Beleza.
2: Abraço.
0: Aquele abraço. Todo.
3: Primeiro lugar, absoluta.
0: Não, mas não é, gente. A gente faz a diferença no sábado, não é? Pra você, Lúcia. Pois é, agora, então é o que eu tô te falando. Eu falei que no Topa Tudo Sem Dinheiro ia acabar às 17h30, mas acaba que vai mesmo. A Lúcia não escolheu a música, não. Mas no que tange a que eu estou falando, eu vou colocar a música adequada, à altura do que eu estou falando. Certo, gente? E é isso aí que é a grande verdade. Ai, tal, eu sou radialista, comunicador, papapá, mas chega lá na rua e eu vou virar a cara pro próximo, vou subir nos tamancos. Ai, eu tô... Não, Luiz, não. Eu tô indo pra igreja agora, tô com pressa. E se a pessoa estiver precisando de mim ali, que só eu posso ajudar naquele momento, hein? Se for o último momento da pessoa que ela estiver precisando de mim ali, que eu só eu estou passando ali, com a minha Bíblia debaixo do braço, meu tercinho na mão, papapá, bonitinho. Aí uma pessoa lá, né? Um pouquinho atrás de mim, porque eu também sou dos fudidos. Aí uma pessoa fala assim, Luiz, vem cá, tô precisando de você, faz favor, tá? Me ajuda aqui. Eu, não posso não ajudar, não, eu tô indo pra igreja. Eu tô indo pra igreja, eu rezava, tá louco? Aí é o último momento da pessoa. E aí, se eu não parar e der atenção, o que que vai adiantar?
3: Se liga.
0: Nada. Agora é isso, é verdade? O amor é a resposta de tudo. Ontem o evangelho de ontem. Amar como é que é? Amar o próximo como a ti mesmo e a Deus sobre todas as coisas. Você é pregador, Luiz? Nada, não entendo nada. Não sei nada sobre Deus. Eu estou falando o que ele me contou, o que ele me falou, só. Passando para frente. Sei nada sobre Deus, não. Pelo amor de Deus. Não sou ministro, não sou padre, não sou pastor, não sou ninguém. Sou um Zé. Mas eu acho que deve ser sim, amor. Por falar em amor, 5h32, nós vai puxando o carro, né, Diva Lúcia?
4: 5h32.
0: Dilma Lúcia. A Eliane também, Eliane, eu gostei desse áudio seu, deixa eu buscar de novo aqui. Olha, tá gravando mais um. Opa, vamos lá.
5: Ei, Luiz, boa tarde.
0: Oi.
5: Tudo bem com
0: tudo,
5: você?
0: Tudo.
5: Ô, Luiz, aqui, dá uma benção, viu, programa? Ei, Luiz, boa
0: tarde. Opa, vem mais um áudio aqui. Opa, fala com nós.
2: Luiz, oi. Eu queria te contar uma história aí que você está falando, negócio da missa, né? De ir na igreja daquela idade. Tem um caso que conta assim, que um senhor, todo domingo ele ia à missa e colocava um grão de milho dentro da garrafa. Aí, um dia, ele lá ia para a missa e alguém chamou ele para ele dar um socorro, né? Ai. Aí, meu Deus, mas eu não podia fazer isso, porque eu tenho que ir à missa, eu tenho esse compromisso de ir à missa todo mundo. Aí, ele voltou e foi dar o socorro, sabe? Aí, quando ele chegou em casa, aí ele ainda deu tempo dele pegar uma parte da missa, só um pedacinho. Aí, ele chegou em casa e colocou metade do grão de milho no vidro. Aí, quando ele morreu, que eles foram olhar... O único que estava lá, que contava, na hora do acerto dele de conta lá com Deus, né? Aí Deus olhou e falou assim, pegou aqueles outros mil lá e não fez conta daqueles. E o único que foi válido falou assim, por causa desse meio bago você tem a eternidade, você vai ganhar o céu. Porque naquele dia ele fez uma parte de caridade, uma parte de oração, entendeu? Então, isso aí que você está falando é joia, é muito bacana. Realmente, tem que ter unir as duas coisas, não tem jeito. E na igreja só, ficar só, tipo assim, fugir, né, de ajudar o próximo e tal, só buscar missa não vale, tem que fazer tudo junto.
0: É verdade. Gostei dessa história, viu, Eliane? Esta eu gostei mesmo, tá vendo? Somente a metade. Esse tanto de missa que a pessoa foi, nossa senhora, somente uma. Amei, viu, Eliane? Agora é o seguinte, o balaio de gato topa tudo sem dinheiro, tá acabando. Uma prazolã, fechar a caixinha, né? Fechei. Do primidoma não tem. Disse que é a prazolã, o outro falou que é gardenal. Aí pronto. E o meio de campo do jovem aqui, complicado. Por falar em amor, deixa eu te contar um negócio, dica de saúde, preste atenção. Que isso? Tá. Você sabia que você colocando 3 cavaquinhos, né? Não é cavaquinho de tocar não, viu, gente? Lasquinhas, eu acho que fala. Bom, não sei. Você vai lá no pé de urucum e corta lá. Três, compridinho assim, ó. Do tamanho de uma garrafa de, 2 litros. Corta lá. Três. Uma, duas, três. Três, porque é o número. O número três é o número sagrado. Porque você pode ver que na vida, na história de Jesus, tem três desde a criação do mundo. Eu já contei isso aqui uma vez, não vou falando, que vai demorar muito até eu chegar nos três de hoje. Na história de Jesus tem três. Desde o início do mundo, desde quando Deus criou o mundo. Um dia eu vou falar para você, talvez pode ser o próximo, se alguém interessar. Tenho três, tudo é três. Então o três é o número sagrado. Sagrado. Tanto é que na hora que o padre levanta a Eucaristia, o sino lá é batido três vezes. Três vezes. Por aí você já vê. Né? Depois eu conto a história dos três. Você vai pegar três cascas de cavaquinho de urucum, vai lá na árvore, deslasca, ai, ai, ai, tem um monte de pé de urucum nos passeios, sabe Deus. E você deslasca lá que as três coisinhas de urucum, coloca no litro de água, 3 litros d'água. Você pode colocar no litro de 2 também, não tem importância, e tomar meio copinho por dia, de manhã, depois do seu café, meio copinho. Aí você vai tomar, ele serve para uma porção de coisas. Espera eu tomar primeiro, viu gente? Espera eu tomar primeiro, vou me fazer cobaia, porque se eu bater as botas, aí eu já fui mesmo, já falar, opa, é o urucum. Né? Mas espera lá, eu vou falar primeiro que eu bebi. Mas, tô brincando, viu? Mata não. O que mata é a língua. Então, o orgulho mata. Aí você pega 3 casquinhos de urucum, coloca no 2 litros d'água, numa vasilha de 2 litros d'água, 3 litros, e vai tomando um meio copinho em jejum. É anti-inflamatório, vai te evitar problema de próstata, que tá demais. Eu vou até fazer exame também para ver como é que tá o babado. Problema de próstata, no sangue, diabetes, glicose, colesterol, e aí vai por diante, aquela pia de exame que o médico pede. Vai te ajudar muito. Beleza? Presta atenção. Pronto. Eu vou beber. Talvez amanhã. Esperar curtir, vou beber. Então, tô brincando. Ninguém bate bota assim não, viu? Vou tomar. Programa Balai de Gato. Topa Tudo Sem Dinheiro tá terminando agora. O Aprazolam e o Obitralidon, o Idantal, sei lá, Garenal, também já foi tomado. Todo mundo tomou, belezinho, papapá. E agora o bobo aqui vai embora, porque é o seguinte. Agora, tem uma coisa. Diz que todo mundo gosta desse programa, né? Igual a Mirilane falou, a Eliane e tal, o pessoal, a Jovita e demais pessoas. Quem não gostar deste programa não é obrigado a ter um bom gosto. Ele é prejudicial à saúde de quem gosta de viver brigando e viver com raiva. Não é? Fique com Deus todo mundo. Abraço, Deus abençoe você. Sua família, seus amigos, seus filhos, tudo que for para ser abençoado por Deus, ele vai abençoar. Bacana? Fique com Deus, fui. Presta atenção nessa música que eu vou soltar aqui. Se não tiver amor, meu amigo, não vai adiantar nada.
4: 5h39.

0: Saúde, Brasil! Tchim, tchim! Essa música faz parte integralmente dos nossos 50 anos de carreira. Mas hoje nós vamos cantá-la de uma maneira muito, muito especial.
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1: Quero dedicar essa música pra Marcela e pra Antônia, que estão em casa dormindo, porque tem aula.

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1: Cajuru FM informa a hora certa.
0: 6:56.
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5: 7 e 2.

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1: Cajuru FM informa a hora certa.
2: 7:09.

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2: Sextou, né? 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Tive que ler, foi bom.

0: Sabia de todo que Marina me adoça.
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1: 7h49.
2: Alguém aí achou a caneta desse rapaz?

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11: 7:58.

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1: Cajuru FM informa a hora certa.
0: 8:04.

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5: 8:24.

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1: Cajuru FM informa a hora certa.
0: 8 horas e 30 minutos.

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3: 8:54.
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1: Cajuru FM informa a hora certa.
2: 9:02.
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